Hallo zusammen. Einen wunderschönen Donnerstagabend. Wir sind da bis um 20 Uhr. Am Mikrofon ist Wäsche. Grüezi miteinander. Estimados ouvintes do Espaço Português, uma vez mais, cá estou para cumprir esta boa vontade de estar em companhia em língua portuguesa. Um prazer, como sempre, estar na vossa companhia. E tal como a noite está fria, e por que não aquecer um pouquinho com Vira-Vira e os Damas?

Com Té Doce, a voz de Zeca Afonso, aqui em espaço português-Brasil. E de saudade em saudade, vamos recordar aqui António Chainho no seu último trabalho que nos deixou aos 88 anos, que lançou em 1900, portanto, aos 85, mas que nos deixou este lindo trabalho, O Abraço.

Foi a voz da Marisa em Transparência. Muitas vezes caímos na cama, dormimos e sonhamos, ou procurar quantas vezes sonhar, mas daqueles sonhos bons. Procurar o sonho é procurar também a verdade. A única realidade para mim são as minhas sensações. Eu sou uma sensação minha, portanto, nem da minha própria existência estou certo. Posso está-lo apenas daquelas sensações a que eu chamo minha. A verdade é o exterior. Não posso ter a certeza dela, porque não é uma sensação minha e eu só destas tenho uma certeza. Uma sensação minha de quê? Procurar um sonho é, pois, procurar a verdade, visto que a única verdade para mim sou eu próprio. Isolar-se tanto quanto possível dos outros é respeitar a verdade. Assim dizia Fernando Pessoa.

Solidão não é a falta de gente para conversar, namorar, passear ou fazer sexo. Isto é carência. Solidão não é o sentimento que experimentamos pela ausência de entes queridos que não podem mais voltar. Isto é saudade. Solidão não é o retiro voluntário que a gente se impõe às vezes para realinhar os pensamentos. Isto é equilíbrio. Tampouco é o retiro involuntário que o destino nos impõe compulsoriamente para que revejamos a nossa vida. Isto é um princípio da natureza. Solidão não é o vazio de gente ao nosso lado. Isto é circunstância. Solidão é muito mais que isto. Solidão é quando nos perdemos de nós mesmos e procuramos em vão pela nossa

Não há solidão mais bonita que a boa companhia de quem se quer bem. Essa é uma companhia aérea correndo dos céus, descendo em direção a nós e depois novamente levantada nos braços, nunca realmente aterrando. Essa é a companhia que se forma, quase uma escritura de amor que se assina, quando duas solidões escolhidas se encontram, é sempre duas solidões boas que nasce a melhor das companhias.

Espaço Português Brasil e a da Borra em uma Swischen 19, onde 20 Ur em Canal K. Você é linda, Caetano Veloso.

e do Brasil vamos dar um salto até Portugal, mais propriamente ao norte, porque no norte também se canta o fado.

o fado do Porto, na verdade este é um fado bonito e bem bairrista. E de Porto, Lisboa, mais um fado. A voz de Camané e Carlos do Carmo, por morrer uma andorinha.

Foi a voz de Bubo Espinho e os Bandidos do Cante. Um dia hei de voltar, assim como nós também voltaremos uma vez mais na próxima semana, mas tempo ainda para ouvir Cristina Branco em Venho, mais cinco, um tema do Zeca Afonso.

Eben ja, die Zeit läuft. Eine Stunde ist schon vorbei. Nächste Sendung kommt aus Serbien, Mladoš. Ich verabschiede mich bis nächste Woche zwischen 19 und 20 Uhr. Ade mit einem schönen Abend. E uma vez mais chegamos ao termo de mais uma emissão do Espaço Português Brasil Limitado aqui dos estúdios do Canal K, como sempre. Um prazer estar na vossa companhia e na próxima semana cá estarei, uma vez mais, entre as 19 e as 20. Fique bem aí desse lado e um forte abraço. Até para a semana. Música.